Eraldo Domonti, Viola Nordestina, Cesária Évora e Marisa Monti, E Doce Moreno Mar.